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0: Bem-vindos à emissão de hoje, dia 20 de maio de 2026, quarta-feira. Estes são os principais títulos das notícias. Turquia comemora o Dia da Ataturk da Juventude e do Desporto a 19 de maio. Estados Unidos vão pôr fim à guerra com o Irão muito rapidamente, diz Trump. Polícia apreende arsenal de armas nas casas dos autores do ataque à Mesquita de San Diego. Chefe nuclear da ONU alerta para grave risco de radiação depois de ataque com drone à central dos Emirados Árabes Unidos. Relatora da ONU acusa Israel de flagrante desrespeito com abusos contra reclusos palestinianos. Putin e Xi Jinping encontram-se em Pequim dias após a visita de alto perfil de Donald Trump à China. Indonésia pondera ação legal sobre o sequestro de cidadãos por Israel na flotilha de ajuda a Gaza. União Europeia chega a acordo para finalizar acordo comercial com os Estados Unidos. Na terça-feira, a Turquia celebrou a comemoração da Ataturk, o Dia da Juventude e do Desporto, uma data marcante que celebra o início da Guerra da Independência do país. O dia 19 de maio de 1919 foi o dia em que Mustafa Kemal Ataturk, fundador da República da Turquia, chegou à cidade de Samsun, no Mar Negro, vindo de Istambul, para iniciar a guerra que 4 anos depois transformaria a nação na Turquia moderna. A relatora especial das Nações Unidas sobre a tortura acusou Israel de demonstrar um desrespeito flagrante pelo tratamento humano dos detidos palestinianos, alertando que as medidas de emergência introduzidas após o 7 de outubro de 2023 expuseram os prisioneiros à tortura, violência sexual e mortes potencialmente ilegais. Numa declaração na terça-feira, a relatora Alice Jill Edwards detalhou alegações de espancamentos severos, eletrocução, posições de stress, privação de sono, fome e detenção prolongada em regime de isolamento nas instalações israelitas. O responsável da Agência de Vigilância Nuclear da ONU alertou que um ataque direto à central nuclear de Barakah, nos Emirados Árabes Unidos, pode levar a graves consequências radioativas. Num discurso durante uma sessão de emergência do Conselho de Segurança da ONU, após um recente ataque com drones contra a instalação, Rafael Grossi afirmou que a situação é extremamente preocupante. A polícia dos Estados Unidos da América apreendeu mais de 30 armas de fogo e uma besta em residências associadas aos adolescentes armados que mataram 3 pessoas numa mesquita de San Diego, confirmaram as autoridades. Mark Ramilly, agente especial responsável pelo escritório local do FBI em San Diego, afirmou que as forças da ordem executaram 3 mandados de busca em residências ligadas aos suspeitos, apreendendo várias pistolas, espingardas, caçadeiras, munições, equipamento tático e aparelhos eletrônicos em 2 desses locais. Iremos apresentar de seguida as notícias da emissão em português da Rádio Voz da Turquia. O presidente dos Estados Unidos da América, Donald Trump, disse que os Estados Unidos estão a avançar rapidamente para o fim da guerra com o Irão. Vamos acabar com esta guerra muito rapidamente. Eles querem tanto um acordo, estão cansados disto, disse Trump na Casa Branca. Penso que vamos terminar isto muito rapidamente, eles não terão armas nucleares e espero que consigamos resolver tudo de uma forma muito amigável, acrescentou. O presidente da Rússia, Vladimir Putin, e o presidente da China, Xi Jinping, reuniram-se em Pequim, poucos dias depois de o presidente dos Estados Unidos, Donald Trump, ter visitado a China para uma cimeira com o líder chinês, no contexto da guerra entre os Estados Unidos e o Irão. Putin foi recebido com uma cerimónia oficial de boas-vindas em frente ao Grande Palácio do Povo, onde Xi o saudou antes de ambos se sentarem para as conversações. Entre os temas prováveis da agenda das conversações estão as relações bilaterais, o comércio, a guerra entre os Estados Unidos e o Irão, a cooperação energética e o conflito na Ucrânia. Putin está acompanhado por uma delegação que inclui 5 vice-primeiros-ministros, 8 ministros e vários executivos empresariais. Espera-se também que os dois líderes assinem uma declaração conjunta depois das conversações, bem como outros acordos. A Indonésia está a considerar a adoção de medidas legais para garantir a libertação dos seus cidadãos detidos por forças israelitas depois de um ataque à flotilha Global Sumud a caminho de Gaza. Yusril Iza Mahendra, ministro coordenador para os assuntos legais, disse que os indonésios foram detidos quando as forças israelitas interceptaram a flotilha Global Sumud perto de águas próximas do Chipre, no leste do Mediterrâneo, na segunda-feira. Esta questão deve ser esclarecida imediatamente e em breve tomaremos medidas legais firmes, porque no nosso país democrático há garantias de liberdade e direitos civis, Portanto, o nosso povo não deve sofrer pressão nem perder as suas liberdades, disse Yusril, citado pelo Jakarta Globe na terça-feira. No entanto, Yusril observou que o governo ainda não tinha recebido confirmação oficial das detenções e disse que a coordenação com o Ministério dos Negócios Estrangeiros estava a decorrer. Até agora não recebi informações completas, mas reunirei o máximo de informações possível e depois explicarei o assunto com mais detalhe, acrescentou ele. A Indonésia não mantém relações diplomáticas com Israel. As instituições da União Europeia chegaram a um acordo provisório sobre dois regulamentos destinados a aplicar os elementos relacionados com tarifas da Declaração Conjunta União Europeia-Estados Unidos da América, de 21 de agosto de 2025, marcando um passo importante para formalizar partes do pacote comercial transatlântico e reforçar os laços económicos entre os dois parceiros. O acordo alcançado entre a Presidência do Conselho e o Parlamento Europeu visa garantir uma relação comercial mais estável e previsível entre a União Europeia e os Estados Unidos, ao mesmo tempo que inclui salvaguardas que permitem à União Europeia reagir caso os seus interesses económicos sejam ameaçados. O primeiro regulamento elimina os direitos aduaneiros remanescentes sobre bens industriais norte-americanos e amplia o acesso preferencial às exportações americanas selecionadas, incluindo através de cotas tarifárias e tarifas reduzidas sobre determinados produtos do mar e bens agrícolas não sensíveis, segundo o comunicado. Um segundo regulamento prolonga a suspensão das taxas sobre as importações de lagosta, incluindo a lagosta processada. O acordo provisório terá ainda de ser formalmente aprovado, tanto pelo Conselho como pelo Parlamento Europeu, depois da finalização jurídica e técnica. Uma vez adotados, os regulamentos entrarão em vigor no dia seguinte à sua publicação no Diário Oficial da União Europeia. Estas são as notícias do dia de hoje. Obrigada por nos estar a acompanhar.
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1: 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Hoje vamos falar sobre a alimentação rica em fibras, um dos pilares mais importantes de um estilo de vida saudável. Sabe quantos gramas de fibra consome por dia? Muitas pessoas que não sabem a resposta a esta pergunta estão, na verdade, a criar, sem se aperceberem, as condições para o surgimento de inúmeros problemas de saúde, desde doenças cardíacas à obesidade, passando por problemas digestivos e até ao cancro. No entanto, as fibras presentes na casca da maçã, na aveia e nos legumes e frutas são de grande importância não só para o intestino, mas para praticamente todo o corpo. Estudos científicos realizados nos últimos anos revelam que uma alimentação rica em fibra é fundamental para uma microbiota saudável. Então, que proporção de alimentos ricos em fibra devemos incluir na nossa alimentação? Que alimentos é que contêm fibra? A professora doutora Elvane Ilmazakius, presidente do Departamento de Nutrição Comunitária da Universidade de Ciências da Saúde, respondeu estas perguntas à TRT Haber e hoje vamos partilhar esta conversa consigo. Porquê que a fibra é tão importante? Os efeitos do consumo de alimentos ricos em fibra na saúde são um facto conhecido há muito tempo. De facto, a professora doutora Elvane Ilmazakius confirma isso e afirma o seguinte: a fibra alimentar, ou também conhecida como resíduos alimentares, é constituída por substâncias presentes nos alimentos, especialmente nos de origem vegetal, que podem assumir formas solúveis e insolúveis na água. Uma vez que a solubilidade na água tem efeitos diferentes na saúde, ambas as formas são valiosas para nós do ponto de vista da saúde. Fibras solúveis e insolúveis na água. A professora doutora Akius, que afirma que as fibras solúveis na água têm um efeito gelificante, descreve os seus benefícios para a saúde da seguinte forma. Aumentam a sensação de saciedade no estômago, reduzem o nível de açúcar no sangue e contribuem para a eliminação do colesterol do organismo. Já as fibras não solúveis na água, por não se dissolverem e não serem decompostas pelas enzimas digestivas, aceleram o trânsito intestinal e aumentam o volume do intestino. Desta forma, ajudam a prevenir a obstipação. Em suma, ambas as formas de fibra ajudam a apoiar o sistema imunitário do organismo e a proteger contra várias doenças. A professora doutora Akius explica isto com um exemplo. Como as fibras solúveis na água são digeridas e fermentadas pelo organismo, contribuem para a sobrevivência e multiplicação das bactérias que designamos por probióticos no intestino. Quanto mais rica for a nossa microbiota, ou seja, a nossa flora intestinal, melhor será a nossa saúde. Além disso, as fibras não solúveis são de grande importância para a saúde intestinal, especialmente no que diz respeito ao cancro do cólon. As fibras solúveis e insolúveis na água, na verdade, encontram-se juntas nos alimentos. Por isto, dizer que um alimento é solúvel na água nem sempre é correto. A professora doutora Akius dá o seguinte exemplo. Por exemplo, enquanto o interior da maçã contém fibra solúvel em água, a casca contém fibra insolúvel. Por isso, quando se come uma maçã inteira, ingere ambas as fibras. Quanta fibra devemos consumir por dia? A quantidade de fibra que deve ser consumida diariamente para a saúde varia de acordo com a faixa etária e o género. A professora doutora Akius partilha informações importantes sobre este assunto. Nos adultos, as mulheres devem ingerir em média 25 gramas de fibra por dia, enquanto que os homens devem ingerir 38 gramas. Para as crianças, a partir dos 2 anos de idade, recomendamos vivamente, por motivos de saúde, que consumam 5 gramas de fibra por dia, além da quantidade correspondente à sua idade. Todos os alimentos de origem vegetal são fontes de fibra. Os frutos secos também têm um teor de fibra bastante elevado. A professora doutora Akius destaca um pormenor importante. Se não estiver a ingerir fibra na quantidade necessária, isto significa que está a consumir poucos alimentos de origem vegetal, o que por sua vez significa que está a consumir demasiados alimentos de origem animal. Como resultado, podem surgir consequências negativas, tais como doenças cardiovasculares, colesterol elevado e desequilíbrios na glicémia. Além disso, o risco de contrair certos tipos de cancro, como

O cancro do estômago do intestino também aumenta. Se não segue uma dieta rica em fibras, não está a seguir uma dieta de tipo mediterrânico. Do ponto de vista de saúde, como sempre dizemos, a dieta de tipo mediterrânico é muito importante. Recordando também que os intestinos são definidos como o segundo cérebro, a professora doutora Akiyuso conclui as suas palavras da seguinte forma: quanto mais saudáveis mantiver os seus intestinos, mais saudável será. O risco de contrair cancro e doenças cardiovasculares, bem como problemas como a obesidade e o aumento de peso, diminuirão automaticamente. Portanto, se queremos alimentar-nos de forma saudável e viver com saúde, não podemos esquecer que uma alimentação rica em fibras é a chave para isto. Talvez possa preparar a sua próxima refeição tendo isto em conta. Até ao próximo podcast. Fique bem!

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Bem-vindos à emissão de hoje, dia 21 de maio de 2026, quinta-feira. Estes são os principais títulos das notícias. TRT World Digital ganha 6 prestigiosos prêmios Telly. Trump e Netanyahu entram em conflito sobre o futuro de uma guerra com o Irã. Mundo critica tratamento monstruoso de Israel aos ativistas da flotilha. Estados Unidos da América retiram Francesca Albanese da lista de sanções. Irã analisa a mais recente proposta de paz dos Estados Unidos da América. Organização Mundial da Saúde afirma que o risco de ebola é elevado a nível regional, mas baixo a nível mundial. A TRT World Digital conquistou 6 prêmios na edição anual dos Telly Awards, um evento global de renome que celebra a excelência em vídeo e televisão em todos os ecrãs. Os trabalhos premiados abrangem uma ampla variedade de formatos, desde curtas-metragens e vídeos sociais, baseados em dados até reportagens históricas aprofundadas e jornalismo de impacto social de grande relevância. O presidente dos Estados Unidos da América, Donald Trump, e o primeiro-ministro israelita Benjamin Netanyahu, numa tensa conversa telefônica na terça-feira, destacaram diferenças significativas sobre como